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Nós temos o privilégio de por baixas de Deus sábado tras de sábado. 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E toma a palavra de Deus para nós. Toma a palavra de Deus leve. 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

0: 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Uma ilustração de fé, de perseverança, mas uma ilustração muito interessante. 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
0: 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Não está petitionando para Deus, se você está bom, faça o que está bom. 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Tem três elementos sumamente importantes hora de tratar a graça de Deus. Ora, vou tratar com a misericórdia de Deus. 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Então, fé é algo assim, irmão. Fé não tem coisa aí. Fé é segurança. De coisa que você não sabe que não tem. Você sabe algo que não tem. Você está convencido de coisa que você não está mirando. Essa é a fé. Está uma vida. Está uma qualidade que o Senhor está rincadendo. Que o abo está desenvolvendo. O Senhor está rincadendo. Você pede o Senhor para fé. Ele está rincadendo. 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Se você não pratica, brado, é da vida chiqui, vida chiqui, vida chiqui, te vai. 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
0: 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Se Bartimeo não atua, é momento ele vai perder, sentar e sofrer para sempre. 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

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Lucas capítulo 1. 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Não está com essa promessa. 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Para você contexto sempre. Sempre vou ter igual. Lucas, eu vou pedir anunciamento de Jesus. 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

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Que nós temos o privilégio de por ler a Bíblia. 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Meu irmão, não permite que nós não façamos, que nós não aproveitamos a oportunidade aqui. E toma a palavra de Deus para nós. Tome a palavra de Deus, leve. Meu irmão, grava essa aqui no meu coração. 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

0: 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Tá para nós realizar que é importante, romana, ter uma relação com Deus de forma que o Senhor vai instruir para fazer o que é a sua vontade. Anteriormente, você vai fazer coisas que estão contra a vontade de Deus, querendo que você aceite a vontade de Deus. 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Jesus disse, ele vai para mim, Satanás. Ela quer estar sendo a vontade de Deus. Viu, irmão? Essa é a nossa fé. Essa é a desejo personal. 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Nós, mestre, temos uma fé viva. 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Tem uma diferença entre, vamos poner, um propósito correto para pedir Senhor e um desejo de estornar para pedir Senhor. 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Egoísmo, você pode me ler. 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Uma ilustração de fé, de perseverança, mas uma ilustração muito interessante. 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
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Precisamente, volve no Senhor. 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

0: 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Jesus disse, ele vai para mim, Satanás. Ela quer e está sendo a vontade de Deus. 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Essa é a fé. Essa é a desejo personal. 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Tem uma diferença entre, vamos poner, um propósito correto para pedir ao Senhor e um desejo de estornar para pedir ao Senhor. 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